0: queria voltar a cantar. E agora eu vou seguir, seguir, seguir. Meu sonho é de cantar. Vou cantar.
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